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0: 22 horas.
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0: 23 horas.
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1: 7:00. 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

0: Brion. Ok. Agora a gente vai cantar uma opção de música em inglês. Eu vi um putz grila.
1: Que vem, né, gente?
0: A gente vai tocar antes e explicar depois. Você é pra garotada que tá começando banda nova, hoje em dia eles só cantam em inglês, sabia? Então é assim, o lance é o seguinte, a gente gosta de cantar em português, mas assim, sabe, a gente sabe cantar...
2: Que coisa, menino!
0: On the way home. Então corta isso, não vai aparecer. Então deixa eu começar o meu rap de novo. Basicamente é o seguinte, hoje em dia todas as bandas estão começam a cantar em inglês, não sei o que, tarará, tarará. Aí assim, bem, a gente acha que a gente... tá no Brasil, é importante cantar em português. E de vez em quando é legal cantar músicas assim em inglês para se divertir e tudo. Mas criar em inglês eu acho uma coisa meio esquisita. E de repente assim, se para todas as bandas iniciantes, tipo assim, cantem em inglês assim, que pelo menos assim fica legal, não com aquele inglês horroroso. Mas o Sepultura é muito bom. Ok, 1, 2, 1.
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0: 6 horas.
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1: 7:59.
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Olá, bom dia, são 8 horas aqui na Rádio Tropical, tudo bem? Por aqui Marcos Amorim começando o nosso Domingo Tropical, satisfação estar em sua companhia. Olha, hoje é dia 28 de junho de 2026, viu? Maravilha, bom domingo pra você, bom domingo pra todo mundo que está com a gente desde o começo, você que já estava ouvindo a Rádio Tropical muito antes, continue com a gente, muito obrigado pela sua sintonia. São 8 horas 57 segundos, 8 horas e 1 minuto. Tudo jóia, tudo bem? Vamos começando então o nosso domingo de uma forma toda especial. E vamos nessa então, agradecendo a Deus por mais um dia, pelo início de mais uma semana. Estamos aí chegando ao final do mês de junho, estamos meiando o ano de 2026. Com certeza, com muitos motivos e razões para agradecer a Deus e continuar a sonhando, né? Com toda certeza, temos aí metade do ano ainda para fazer um excelente 2026. Bom dia. Quero iniciar hoje de uma forma muito especial com a canção, essa canção que não pode morrer, não pode sair do rádio nunca. Música do Padre Zezinho, a oração pela família. Abençoa, Senhor, as famílias, amém. Abençoa, Senhor, a minha também. 8 horas e 1 minuto. Eu falo com você novamente. Bom dia.

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Ouvir a Tropical é bom demais, melhor ainda quando você participa com a gente. São 8:07. Bom dia, bom dia, bom dia. Especial para os nossos amigos. Estão chegando por aqui pelo nosso WhatsApp. Bom dia. Lembrando que o WhatsApp Tropical é o 3239-3602. Você pode participar telefonando ou então mandando a sua mensagem de voz ou áudio, ou a voz e áudio é a mesma coisa, ou então por escrito no nosso WhatsApp. É o mesmo número, 3239-3602, tá bom? Deu tempo anotar? Vou não repetir pra você então. Pra você participar pelo WhatsApp da Rádio Tropical, é o 3239-3602. Tô te esperando, hein? Um abração especial aqui pro amigo Ronaldo, lá de Espírito Santo Dourado, desejando um ótimo domingo pra todo mundo ouvindo aqui o nosso Domingo Tropical. Alô, Paulo Carvalho, da cidade de Virgínia, tá ligado com a gente também aí, lá no sítio Carvalho, mandando um abraço aí pro Paulo Henrique. É, aliás, é ele, o Paulo Henrique tá participando e mandando um abraço pra todo mundo. Valeu? Ele manda aí pras irmãs Cândida, Elisa e Bina, também para todo o pessoal ligado na Rádio Tropical. Ouvir a Tropical é bom demais, melhor ainda quando você participa com a gente. Vamos nessa, com muita música e sempre com muita satisfação de falar contigo. Tá chegando mensagem aqui também do João Paulo, lá de São Tomé das Letras. Vai curtir o som do Belchior daqui a pouco. Vamos nessa, João Paulo, obrigado pela sintonia, pela participação. Agora são 8:08, vamos renovando a nossa amizade ao som de Milton Nascimento para começar a primeira sequência de hoje e a canção da América. Bom dia para você que tá ligado com a gente, é o nosso Domingo Tropical, já começou. Um ótimo café da manhã para você.

0: 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Sua manhã continua bem acompanhada. 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

0: Estamos de volta aqui na Rádio Tropical. São 8 horas e 18 minutos. Bom dia. Bom dia para os nossos amigos ouvintes que estão sempre participando, fazendo toda a diferença na nossa programação. Maria Helena, lá do Taquaral, tá ligada, tá sintonizada com a gente. Bom dia. Bom dia para Lid, também mandou um áudio pra gente aqui. Vamos ouvir? Vamos, com certeza. Bom dia, bom dia.
1: Oi, Marcos Amorim.
0: Oi.
1: Bom dia, tudo bem?
0: Tudo jóia.
1: Aqui é a Lid. Gostaria primeiramente de desejar um ótimo domingo para você.
0: Obrigado.
1: E para todos os ouvintes. Eu tô ligadinha aqui na sintonia desde cedinho, viu? E hoje eu gostaria de ouvir Rita Lee, Doce Vampiro. Ouvir a Tropical é bom demais.
0: E melhor ainda quando você participa. Faça como a nossa amiga Lid. Mande o seu zap para cá, 3239-3602. Você pode mandar um áudio, você pode escrever. Se tocar uma música que te emociona, que você gosta muito, se quiser cantar junto à música e mandar o áudio pra gente, a gente põe no ar também. Não precisa nem se identificar se não quiser. E fica à vontade, vem participar. Eu quero fazer o seu domingo muito mais gostoso aqui na Rádio Tropical. 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Já já eu falo melhor para os nossos ouvintes. 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Vamos então curtir o som da Rita Lee. Na sequência tem Fábio Júnior e na sequência tem a sua música preferida. Só falta você pedir. 3239-3602. Eu tô contigo até o meio-dia aqui na Rádio Tropical, tá bom? 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

0: ouvimos o som do Fábio Júnior. Agora são 8h27. Bom dia, você que tá ligado com a gente, tá participando. Olha que satisfação, viu? Dona Filinha, Dona Maria José tá na sintonia também, quer mandar aquele áudio, quer ouvir sua voz no rádio? Então é agora!
1: Ei, Marcos Amorim, bom dia.
0: Bom dia.
1: Quem tá falando é a filhinha aqui do bairro São Sebastião, aqui no bairro São Sebastião. Eu gostaria de mandar um alô pra Zana, Renato,
0: sim, bacana.
1: Rosa, pra todo o pessoal aqui do meu bairro, tá bom? E a música eu gostaria de ouvir, Cidadão, com Zé Ramalho, se você puder. Um abração pra você e com toda a família. Muito obrigado.
0: Opa, obrigado pela participação. Obrigado, obrigado. Tá no jeito aqui. Vou mandar pra você, viu? Quero mandar um abraço também especial pra Edvirges. Tá na sintonia lá no bairro Cafezinho. Pediu aí a música que eu não encontrei, infelizmente, Edvirges. Mas fica à vontade, pode ligar, pode pedir outra, que vai ser com todo carinho. A gente manda pra você. Já foi solicitada sua música, viu? Ela estará a partir da semana que vem, estará disponível aqui na nossa programação. Nosso domingo tropical é assim, né? Tudo novo, estamos começando uma nova história. E aí, conforme o pessoal pede a música que eu não tenho, a gente solicita pro nosso departamento aqui, que não funciona no domingo, né? Quem funciona no domingo sou eu. Então o pessoal tá de folga no seu merecido descanso, mas aí durante a semana eles providenciam todas as músicas que vocês pedem, que nós não temos. Por isso que às vezes não tem, mas na outra semana tem. Beleza? Então, Dona Edviges do Cafezinho, semana que vem tem a primavera, tem Se Ainda Existe Amor e tem muito mais. Se quiser pedir mais uma aí, vai ser um prazer. Agora o Cidadão aqui da Dona Maria José tá no jeito, e agora. 8h28, daqui a pouco tem a receita do dia, viu? A nossa receita é sempre uma sobremesa deliciosa. Ouvir daqui a pouco, aqui no Domingo Tropical.

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Aí você ouviu o som do seu Jorge. Bom dia pra todo mundo sintonizado com a gente. Ouvir a Tropical é bom demais, melhor ainda. Ah, melhor ainda quando você participa. Tamo nessa, né? Melhor do seu rádio, agora 8h38. Agora sim, Ed Virges, não me xingue mais. Chegou sua música, conseguimos aí. Ela ligou de volta, fez outra participação e pediu a melhor de todas. Guilherme Arantes, Planeta Água, você ouve agora aqui na Tropical. É o nosso Domingo Tropical.

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1: É bom demais e melhor ainda quando você participa. João Paulo, São Tomé das Letras, chegou sua música. Belchior, Tudo Outra Vez. É o nosso Domingo Tropical. Vem com a gente, tô contigo até o meio-dia.

0: 8:47.
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2: Olá, bom dia, o nosso Domingo Tropical, agora são 8:48. Satisfação imensa estar em sua companhia, viu? Lembrando que você está ouvindo a Rádio Tropical, a principal emissora de rádio de Três Corações, das mais tradicionais de toda a região. Você nos ouve também pela internet, viu? www.radiotropical.net ou então em seu rádio 95.7. Lembrando que você pode participar com a gente. Como é que faz para participar, Marcos Amorim? Me conta. Simples? Simples, falo sim, com certeza. É só você mandar sua mensagem escrita ou de áudio pelo 3239-3602, o prefixo é o 35, viu? 35-3239-3602, ou então você pode telefonar pra gente, como faziam os antigos, né? Como fazemos nós antigos, né? Também faço parte da turma que prefere telefonar. Então você pode me ligar. 3239-3602, eu te atendo, a gente anota seu pedido, manda aquele abraço especial. Você que conhece alguém que faz aniversário hoje, manda aquele alô, manda aquele abraço especial. Com toda certeza, a pessoa vai ficar super feliz. Agora são 8:49, já tomou seu café da manhã hoje? Tá tomando ainda? Ah, hoje é um dia mais tranquilo, né? Mais suave. Você que está se deliciando com um dia de folga, um ótimo dia. Obrigado pela sintonia, obrigado por fazer parte desse momento. E você que está trabalhando, você que no domingo tem uma oportunidade de trabalhar, né? Trabalhar ainda mais. E melhorar, levar para casa o seu sustento, a sua melhoria de vida. Um abraço para você e para todos nós que estamos trabalhando no domingo com um sorriso no rosto e com muita fé e muita alegria, tá bom? Um abração todo especial também ao nosso amigo Luiz Carlos, tá sintonizado. Luiz, fala comigo.
3: Bom dia, Marcos Amorim.
2: Bom dia.
3: É o Luiz Carlos da Vila Sueli.
2: Tudo jóia.
3: Eu tô seguindo o seu programa aí, é o terceiro domingo consecutivo.
2: Obrigado.
3: Né, seu programa, sou até suspeito para falar, gosto muito.
2: Valeu.
3: Seu programa é mil, cara. Continua nessa batida aí. Os ouvintes, dando preferência pros ouvintes, né? Hoje eu gostaria de ouvir Rosana, o Amor e o Poder, se possível. Feliz pra todos os seus ouvintes aí. Tá jóia? Fique com Deus aí, meu amigo. Tamo
2: Valeu.
3: Junto. Das 8 até o meio-dia. Tchau, tchau. Bom programa.
2: Valeu, meu amigo. E aí, tá trabalhando ou tá ouvindo a rádio no seu descanso? Vem com a gente curtir Rosana. É agora.

0: Ei, tudo jóia? Tudo bem? Agora são 8 horas e 55 minutos. Trago pra você aqui o nosso boletim da previsão do tempo. Aí, tá certo? Bom dia. Previsão do tempo para Três Corações indica um domingo de sol entre poucas nuvens, com temperaturas variando entre 10 e 26 graus. O tempo segue firme, sem previsão de chuva. E na segunda-feira, amanhã, também será de muito sol. Manhã fria, tarde agradável, com máxima de 25 graus. Um ótimo clima para aproveitar a semana que começa. E começa com o jogo do Brasil, né? Tomara que ganhe, do Japão. Entrando hoje, domingo, sol entre poucas nuvens. Tivemos a mínima de 10 e a máxima de 26 graus. Continue ligado com a gente aí, que é amanhã também. Mínima de 10 e máxima de 25 graus na segunda-feira. E tempo seco, né? Sem previsão de chuva. Mas tá frio aí. Fala pra mim, tá frio aí, Dona Yolanda? Bom dia, fala comigo.
1: Marcelo Mori, bom dia, tudo bom? Tudo bem também, graças a Deus, e você?
0: Tô joia.
1: Sua família?
0: Bom.
1: Oi, amigo, tudo bem?
0: Tô bom.
1: Bom dia, tudo bom? Graças a Deus, tudo bem? Você e sua família, tá bem?
0: Tudo
1: eu também
0: paz,
1: tô bem, graças a Deus. Graças agora passou um pouco a chuva, né? O Marcelo Mori tá frio, mas agora hoje tá bom, o pessoal tá bom, gostoso, graças a Deus, bom pra jogar roupa, né? Tem jeito pra jogar roupa, porque esse tempo não enxuga roupa direito, né, Marcelo Mori? Então,
0: difícil,
1: tudo
0: né?
1: Bem, graças a Deus, todo mundo, minha família tá bem, meus netos, bisnetos, muito bem. Todo mundo, minha família, todo mundo bem, se a sua família tá bem, né?
0: Tudo jóia. Obrigado pela sintonia, pela participação do Yolanda. Tem mais gente ligado com a gente, a Luana Maria, fala comigo.
2: Bom dia, Ricardo Amorim.
0: É Marcos, vai estar tudo certo.
2: Eu gostaria muito de ouvir uma música de Cidade Negra, Firmamento.
0: Mando pra você.
2: Dia hoje tá bonito, né? Bom dia pra você, muito obrigada.
0: Bom demais.
2: Ana Maria, aqui da Vila Lima.
0: Alô, Vila Lima, um abraço pra todo mundo também. Vou lá pro Bela Vista mandar um abraço pro amigo Zezinho. Mandando um abraço pra toda a família, o pessoal Namorada do Sol. Alô, Thaísa, Douglas, também pro Davi, Raul, Heitor e Carla. Pessoal todo sintonizado aqui na nossa Tropical, curtindo a melhor programação do seu rádio. Alô, Terra Samba, tá sintonizado com a gente também. Um forte abraço, vamos nessa. Tá caminhando e ouvindo a nossa programação. Agora tem o som do Cidade Negra.

0: Vem comigo curtir o Domingo Tropical. Lembrando que daqui a pouquinho, logo mais, o pessoal tá comentando tanto sobre as receitas que a gente fala aqui. Sempre a receita de sobremesa, receita doce para o seu, a sua sobremesa de domingo, né? Fala um pouquinho antes, você se planeja. Eu vou dar uma dica aí pra você. Fica ligado com a gente, daqui a pouquinho tem a receita, viu? E a de hoje é de maçã do amor. Delícia, hein? Sabor de infância. Tem gente que às vezes tem dificuldade, né? No ponto. Ou nunca nem tentou fazer, mas gosta, né? E é uma opção também pra incentivar as crianças a comerem fruta, né? Comer maçã, lógico que vai ter aquele caldinho, aquela coisa toda, aquela cobertura, mas não deixa de ser, né? A maior parte é fruta. São 9:05, daqui a pouquinho você vai aprender comigo a fazer maçã do amor. E vai ficar uma delícia, viu? Você vai fazer, vai tirar aquela foto, mandar pra gente aqui. E vamos guardar aqui no nosso livro de receitas do Domingo Tropical. 9:05. Vou mandar um abraço a todos os nossos amigos ouvintes. Alô, Luiz, tá sintonizado com a gente também aqui. Quem mais aqui? Vamos lá. Ana Maria mandou mais um áudio. Bom dia, Ana Maria. Fala comigo de novo.
1: Oi, desculpa. Troquei teu nome, né?
0: Trocou.
1: Mas na próxima eu falo direitinho. Falou.
0: Não tem problema. Não tem problema trocar meu nome, você não pode trocar de rádio. Valeu, Ana Maria, obrigado pela sintonia, aguardo sua participação todos os domingos aqui, Domingo Tropical. 9:06, agora tem um samba de qualidade com Jorge Aragão e o seu domingo muito mais gostoso aqui na Rádio Tropical.

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1: 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Domingo Tropical das 8 ao meio-dia com Marcos Amorim aqui em 95.7 na Rádio Tropical. Vamos nessa, ou pela internet, né? Radiotropical.net, você pode participar com a gente e ouvir o nosso programa. É o Domingo Tropical, trazendo pra você o auge da música nacional. Quem tá ouvindo a gente, participando sempre, minha mãe lá no Santo Afonso, beijo mãe, sempre ligadinha no Domingo Tropical. Quem também está no São Sebastião e não perde por nada o nosso programa é a Zana. Bom dia, Zana, tudo bem? Bom dia. Ela tá curtindo aí, que tá

hoje o clima tá gostoso, tá agradável, tá tranquilo. Ela já molhou as plantinhas, já deu bom dia pras plantas. Tá com o radinho sempre ligado desde as 8 da manhã, curtindo a nossa programação e tomando um café delicioso. Tá certo, ela manda um abraço especial aí, ó, sabe pra quem? Pro Matheus lá em Varginha, pra Marilene, pro Tchá Tchá, pra Dona Fiinha, tá ligada com a gente também, já mandou um abraço pra ela, está retribuindo o carinho e a consideração através das ondas do rádio. Toda a família, todos os ouvintes aí, todo o pessoal, os amigos no bairro São Sebastião, com o rádio ligado sempre aqui na Tropical. Vamos ouvir Gilberto Gil? Na sequência tem Roupa Nova e tem você que pode participar com a gente pelo 3239-3602. Alô, meus amigos das cidades vizinhas também, vocês também são super bem-vindos aqui na nossa programação, viu? Alô, Carmo da Cachoeira, aquele abraço pra vocês, viu? Um abração aos amigos de São Bento Abade, São Tomé das Letras também, toda a região. Aos amigos de Virgínia, pessoal também em Cruzília, ouvindo a Tropical. Você em Varginha, curtindo a gente também. Bom dia, Campanha. Bom dia, Cambuquira. Bom dia, esqueci da sua cidade. Então, manda um alô aqui, manda um abraço. A gente manda um abraço pra você também em São Gonçalo do Sapucaí. Agora são 9h16. Bom dia, tem Gilberto Gil no nosso Domingo Tropical.

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3: 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Os nossos amigos ouvintes estão na sintonia. Vou mandar um abraço especial aí para toda a turma lá no bairro Santo Afonso ouvindo a nossa programação. Tem o sucesso de Sandra de Sá. Também quem tá ligado com a gente é a Vandinha lá em Campos do Jordão. Opa, tudo bem, tudo jóia? Desejando uma ótima semana para todo mundo. Mandando um abraço aí pra Vandinha lá em Campos do Jordão, pra Tetê e pra Fátima. Um beijão a todos, fiquem todos com Deus. Grande abraço a toda a nossa sintonia aí. É, Brasil afora, né? Campos do Jordão. Tá frio? Como é que tá aí? Conta pra mim. Também a Lidiane lá do bairro Boa Ventura tá sintonizada com a gente. Vai curtir o som do Roupa Nova Dona. Sabe pra quem que ela oferece? Pra alguém especial. Pra ela mesma. Hoje é o aniversário dela. Parabéns, Lidiane. Obrigado pela sua sintonia todos os domingos aqui no nosso Domingo Tropical. Desejamos aqui, toda a nossa equipe deseja muita felicidade, saúde pra você e agradece por ser aí a trilha sonora da sua vida aqui através das ondas do rádio, tá bom? Vai curtindo o som do Roupa Nova, é daqui a pouquinho agora a gente curte Retratos e Canções com Sandra de Sá.

0: 9:37.
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1: Ouvir a Tropical é bom demais, melhor ainda, é quando você participa com a gente. Lembrando, né, o nosso WhatsApp 3239-3602, por mais que a galera participa, tá lotado de participação, graças a Deus, mas eu sempre divulgo, porque você que nunca participou, às vezes não anotou o telefone, ou às vezes não pode, não gosta, não tá com vontade, não tá com tempo, participe, mande sua música, deixa essa programação um pouco mais com a sua cara, vai ser um prazer falar contigo. Tá bom? Vamos nessa então, na melhor do seu rádio, tem ouvinte pra falar com a gente, vamos ouvir aqui, a gente ouve o ouvinte com toda certeza. Bom dia pro amigo Emerson, fala comigo.
2: Bom dia, meu amigo Marcos Amorim, manda a música pra nós do Cara Metade, Mel na Minha Boca, oferece pra todos os ouvintes da Rádio Tropical.
1: Beleza.
2: Vira Tropical é bom demais.
1: Bom demais.
2: Valeu, fui, tchau, obrigado.
1: E a Copa, e como é que tá?
2: Hoje tem mais jogos da Copa do Mundo.
1: Atualiza pra nós aí.
2: E África do Sul às 4 horas da tarde. Quem perder agora tá fora da Copa do Mundo. Quem ganhar prossegue na Copa do Mundo.
1: Quem perder?
2: É isso aí, meu amigo
1: tá
2: Marcos
1: fora.
2: Um bom dia pra você, fui.
1: Pode mandar um abraço, tem problema não, um abraço meu amigo, valeu, obrigado, Bela. Vai curtir o som do Cara Metade, vai curtir o melzinho na boca, tá aí na sequência. Quero mandar um abraço aí também pro nosso amigo Luiz Carlos, tá curtindo o som do Raul. Ó, hoje seria o aniversário do Raul Seixas, ele nasceu dia 28 de junho do ano de 1945, lá na cidade de Salvador. Linda e deliciosa cidade de Salvador da Bahia, berço do nascimento de Raul dos Santos Seixas, o conhecido Raul Seixas, o maluco, beleza? O pai do rock nacional. Vamos curtir uma música dele agora aqui. Aproveito para mandar um abraço aí pros meus amigos que curtem demais Raul Seixas, né? O Jean Carlos, o Gutierrez, também o Valdir, pai deles lá no Jardim Fabiana, curtindo a nossa programação. Deve estar ouvindo, gente boa, bacana, pessoa que tá curtindo sempre a nossa programação. Lá ouviu o som do maluco, beleza? Agora, SOS com Raul Seixas no Domingo Tropical.

E ouvimos o som do cara metade mel na boca, foi pro Emerson, aí Emerson, aí ó, o mel na sua boca aí, forte abraço, obrigado pela sintonia, 9:47, tem os nossos amigos ouvintes na sintonia participando, vou mandar um abraço aqui pros amigos, pro Fábio e pra Jéssica e também pra pequena Lara, estão ouvindo a nossa programação, bom domingo pra vocês e aí uma semana abençoada, obrigado pela sintonia, pela participação. Também a nossa amiga Fátima está sintonizada, vai curtir o Zé Ramalho. Ela perguntou se eu esqueci dela, mas ela participou 9:40. Ela que esqueceu de mim, ô Fátima, eu tô aqui desde as 8 da manhã te esperando. Você mandou um alô, a música vai. Obrigado pela sintonia, viu? Quem também está sintonizado com a gente é a Ana Maria, no bairro Peró. Ela vai curtir o som da Kátia para matar saudades. Lembra da música da Kátia, aquela lembrança? Vai ouvir agora com a gente, viu? Ela oferece especialmente para a bisneta Laura em Jacareí. Toda a família está lá curtindo a nossa programação, mas hoje eles não estão em Jacareí, estão na praia, curtindo a praia. Mas o alô vai chegar, não vai chegar, Ana Maria? Obrigado pela sua sintonia, pela participação. Pro amigo Luiz Carlos também, curtiu aí o som do Raul Seixas. Também a Tereza em Campos do Jordão tá ligada com a gente. Já já eu mando o seu alô, viu? Olha lá, ó. Bom dia, Marcos, eu sou a TT, ótimo domingo pra você e todos nós. Valeu, obrigado. Ela vai de roupa nova. Vou mandar pra você, viu? A viagem, ia ser bacana. Quem não tinha medo do Alexandre quando era criança? Aquele espírito do mal que aparecia nessa novela A Viagem. Você lembra? Você lembra? Vamos curtir, vamos relembrar A Viagem. Ela aí manda um abraço pra Vandinha, Fatinha, Suelen, Beatriz, Felipe, toda a galera sintonizada com a gente. Um grande abraço. Agora tem o sucesso da Kátia. São 9:49, é o nosso Domingo Tropical.

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1: Comida tropical é bom demais. Daqui a pouquinho tem receita pra você, sua sobremesa de hoje. Quem dá a dica sou eu, viu? Fica ligado com a gente aí que tem coisa boa chegando, chegando, que tal? Então fazer hoje aí uma simples e fácil, porém deliciosa e muito elaborada maçã do amor. Fica ligado, daqui a pouco. Um abração pro Marco em Cruzília, tá sintonizado com a gente na Vila Magalhães, curtindo a nossa programação. Minha amiga Fátima também tá mandando um super abraço aí pra irmã dela, a Cadinha Manicure, é isso mesmo? Cadinha Manicure ou é Cidinha? Se escreveu errado, não sei, me desculpe. Bom, corrija aí, por favor. Manda aí que a gente manda um abraço certinho, tá bom? Se for Cadinha, um abraço pra Cadinha Manicure lá no Parque São José. Tá na sintonia, tá? Eu tô perguntando que eu vivo digitando as coisas erradas, o dedo às vezes vai pra um lado, pro outro, e acaba que as letras ficam meio atrapalhadas, não é isso? Quem tá sintonizado com a gente também é o Matheus lá em Varginha. Não perde a nossa programação por nada. Ligou, participou. Valeu, Matheus. Obrigado, viu? Pelo carinho da atenção da sua participação. Ele tá mandando aí o som do Zé Ramalho, também vai rolar Zé Ramalho de novo daqui a pouquinho, pra mãe Débora, pra irmã Juliana, pra avó Rosa, pra Zana, que já mandou um abraço pra ele, pra Helenice da Nova TC e pra todos os amigos ouvintes na sintonia, também pro amigo Rinaldo que tá sintonizado. E a Fátima falou comigo aqui, é Cadinha mesmo, viu? Um abração pra Cadinha lá no Parque São José Manicure. Um abração, obrigado pela sintonia, pela participação. Apelido carinhoso da nossa amiga Leocárfia. É isso aí, melhor chamar Leocárdia. Leocárdia é o nome dela, né? Agora ela escreveu aqui, Leocárdia é a Cadinha. Ô, Cadinha, bom domingo pra você, uma excelente semana, viu? Que tem muitos dedos e muitas unhas pra você cuidar essa semana pra faturar bem. Valeu, obrigado pela sintonia. Um abração especial aí pro amigo Felipe também, amigo de infância, de escola, tá sintonizado, vai curtir o som do Alceu Valença, junto com a mãe Sandra e o pai Joaquim, sempre ligados aqui na nossa programação. Forte abraço pra vocês, um domingo abençoado, viu? 10 horas e 3 minutos, agora tem Alceu

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3: 10 horas e 16 minutos.
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5: 10 horas e 16 minutos aqui na nossa Rádio Tropical. É o programa Domingo Tropical com Marcos Amorim, viu? Tô contigo das 8 até o meio-dia. Você que tá chegando por agora, seja muito bem-vindo. É um prazer estar em sua companhia. 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Maravilha, vou mandar um abraço especial pros nossos amigos ouvintes, galera que tá na sintonia. Vamos lá, vamos lá. Um abração especial para Marilene. Alô, Marilene, bom dia, bom dia. Obrigado pela sua sintonia, sempre ligada com a gente aqui. Também o Matheus e Varginha tá ligado, tá ouvindo a nossa programação, curtiu o som do Zé Ramalho. Mandou aquele abraço especial para toda a galera sintonizada. Valeu, Matheus, um abraço para você e toda a galera na cidade de Varginha ouvindo a nossa programação. Também a nossa amiga Fátima Andrade, reforçando aquele alô e aquele abraço para a irmã Cadinha Manicure, lá no Parque São José. Tá na sintonia, ô Cadinha, bom dia, viu? Bom dia, bom dia, bom dia. Um ótimo domingo, uma semana abençoada para você também, sempre na sintonia. Meu amigo Alessandro, tá ligado, tá sintonizado, tá sempre com a gente aqui. Valeu, Alessandro, obrigado pela sintonia, bom dia, viu? Que vamos hoje? Pede o som que a gente manda com toda certeza e vamos nessa aí, com muita coisa boa. Lembrando que você pode participar pelo nosso WhatsApp 3239-3602 ou então também pelo mesmo número você pode ligar 3239-3602. Agora eu quero chamar você para curtir a canção de Roberta Campos e Nando Reis, De Janeiro a Janeiro.

nome, o nome do programa é Domingo Tropical. É o auge da música nacional. Nosso Brasil, ele é muito diverso culturalmente, né? Com certeza tem diversos tipos musicais. E você que ama o rádio há muito tempo, você que tá sempre ouvindo rádio há muitas décadas e sabe de grandes sucessos do passado, sucessos do presente também. Nossa música é muito rica e eu quero que você compartilhe as suas memórias e a sua riqueza musical e cultural com a gente, participando, pedindo a sua música, mandando aquele abraço, indicando aquele sucesso pelo 3239-3602. A galera participa e vamos junto nessa, né? Você lembra dessa canção aqui? Essa música vai te lembrar outras. Aí você me ajuda a lembrar e montar o melhor programa de rádio do seu domingo de manhã.

0: Aí o nosso som, você tá curtindo com a gente aí as melhores do seu rádio, com toda certeza. Bom dia, Clarinha, tá sintonizada com a gente também, fala comigo. Vou mandar um abraço pra quem, minha amiga?
1: Eu vou mandar pra Elda, aqui na Nova.
0: Certo.
1: Mandar pro Mateuzinho de Varginha, pra Marilene então Corrado.
0: Opa.
1: E vou mandar pro Ronaldo Sander no Espírito Santo Dourado.
0: Maravilha.
1: E pra todos que estão sintonizados no seu programa. Em Obia Tropical é bom demais.
0: É bom
1: demais.
0: Obrigada,
1: domingo abençoado pra você e família.
0: Pra você também, minha amiga. A música que você pediu, infelizmente, eu não vou ter ela disponível hoje, tá bom? Mas, se você quiser pedir outra, a gente ajeita na hora, tá bom? 10 horas e 35, bom dia aos amigos na sintonia pela internet. www.radiotropical.net. É um prazer tê-los também aí digitalmente sintonizados aí, mundo afora. 10 horas e 35. Agora tem sucesso com o seu Jorge e você pode participar com a gente também, 3239-3602.

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2: 10 horas e 45 minutos.
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4: 10 horas e 46. Lembrando que daqui a pouquinho vai ter a nossa receita de sobremesa do dia, tá bom? E hoje vai ser de maçã do amor. Então vou só adiantar pra você, minha amiga, você, meu amigo, que quer fazer maçã do amor. Ah, é difícil, é nada. Então tem um segredinho básico aí no ponto da calda. Só isso, mas é super simples. Eu já vou adiantar pra você os ingredientes, tá bom? E aí a gente vai tocar algumas músicas, mandar aqueles abraços e tal, falar dos nossos parceiros, e já eu trago pra você a receita de hoje. Imagina você hoje, depois do almoço, falar assim, nossa, eu queria comer um negócio diferente. Que tal uma maçã do amor? Ah, delícia, hein? Bom demais. Você vai precisar de 6 maçãs, bem lavadas e secas, 6 palitos de sorvete ou churrasco, 2 xícaras de açúcar, olha que simples, 2 xícaras de açúcar, 1/2 xícara de água, 1 colher de sopa de vinagre branco e 1 colher de chá de corante alimentício vermelho. Só isso. Tem um segredinho que depois eu te passo como é que faz pra dar certo, tá bom? Quero mandar um abraço especial aqui pra nossa ouvinte Nilce. Ô Nilce, conta pra mim de onde que você tá ouvindo a gente. Ela participou aqui agora. Ela é a primeira vez que ela participa, seja muito bem-vinda. O programa é feito pra você, tá sintonizado com a gente. Vai curtir música do Nelson Gonçalves, é isso mesmo. Olha só, até pus a música errada aqui, deixa eu corrigir, perdão, já ia. Primeira vez que ela participa, já ia fazer o negócio errado. Aí não, hein? Aí perde a... Aí perde, não dá não. Pera aí, então, vamos lá. Vou mandar pra Nilce essa música do Nelson Gonçalves, naquela mesa. Música linda, música emocionante. É, todo mundo se apaixona e se emociona por essa música. Bate forte na emoção, né, Nilce? Obrigado pela participação. Vamos nessa, então, com o Nelson Gonçalves. Naquela mesa.
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o som da Alcione, você ouviu com a gente aqui, hein? Depois do prazer. Bom dia, bom dia, bom dia, ligados com a gente daqui a pouquinho, a partir do meio-dia, tem a domingueira com meu amigo Rinaldo Figueiredo, não pode perder, viu? Ele manda samba, manda pagode, manda aquela festa na sua tarde de domingo, aqui na nossa Rádio Tropical, domingueira imperdível, tá? Eu já dei uma olhada aqui, dá pra gente dar uma curiada aqui, uma espiadinha, né? No que vem por aí hoje, a programação dele tá sensacional e claro, tem um espaço aberto aqui para sua participação também com o nosso amigo Rinaldo. Não perca, viu? A partir do meio-dia, continue com a gente aqui na Tropical, que vem aí o domingueiro. Então, para você já sentir o gostinho, já entrar no clima, tem o samba do Arnesto com a Dona Irã Barbosa. Será que ele toca essa música? Se não tocar, eu vou ligar pedindo.

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3: Horas e 59 minutos, bom dia! Que alegria estar em sua companhia. Vou falar agora a nossa receita de hoje, viu? É sempre por volta das 11 horas, para dar tempo você preparar a sua receita. E aí, hoje a receita é de maçã do amor, a sua sobremesa de hoje, depois do almoço, ou então a tardezinha, né? Quem sabe? Também cai bem. Maçã do amor, delícia, hein? Uma receita clássica, fácil, que dá certo se você respeitar o ponto da calda. Esse que é o grande segredo. Os ingredientes são simples. Vai precisar de 6 maçãs pequenas. Eu li numa outra receita aqui que se você usar a maçã Fuji fica mais gostoso, que ela é mais docinha. Mas, enfim, maçãs são maçãs. 6 maçãs pequenas você vai lavar e deixar elas bem sequinhas. É um outro segredo também, viu? Deixar a maçã não pode estar úmida. 6 palitos de sorvete ou de churrasco para você espetar na maçã. E os ingredientes aí que você vai precisar para fazer a calda. São 2 xícaras de açúcar. Peraí, segura essa trilha aqui que o pessoal vai prestar atenção agora. São 2 xícaras de açúcar, de preferência refinado. 1/2 xícara de água, 1 colher de sopa de vinagre branco e 1 colher de chá. Colher de chá, hein? De corante alimentício vermelho. Aí você vai espetar 1 palito em cada maçã e deixar reservado lá. Correto? Essa parte é mais fácil. Em uma panela, você vai colocar o açúcar, a água, o vinagre e o corante. Vai misturar todos os ingredientes sem ligar o fogo. Isso antes de ligar. Depois você vai levar essa panela com água, vinagre, corante e o açúcar ao fogo. E não mexa mais, não pode mexer. Esse que é o grande tchan do negócio, o segredo. Você vai deixar ferver até atingir o ponto de bala. Como é que você sabe o ponto de bala? Você vai pingar 1 gota da calda em 1 copo com água fria. E aí, se ele endurecer imediatamente e quebrar ao morder, tá no ponto. Outra dica, se você jogar no chão e fizer aquele barulhinho de vidro caindo, aí é sinal de que a sua calda está no ponto correto, tá bom? Aí você vai passar, e cada maçã você vai passar rapidamente a calda, girando para cobrir toda a fruta, e coloca em cima de um papel manteiga ou uma forma levemente untada para não grudar, tá bom? Lembrando que não pode mexer, lembrando que as maçãs têm que estar extremamente secas, não pode ter umidade, combinado? Você espera esfriar por cerca de 20 minutos. Então, aqui lembrando as dicas importantes, as maçãs precisam estar completamente secas, senão a calda não gruda. Você não mexe a calda enquanto ela estiver fervendo para evitar que o açúcar cristalize, e se a calda começar a endurecer, você aquece novamente em fogo baixo por alguns instantes. Tá bom? É uma receita simples, clássica e deliciosa. Se você fizer, mande uma foto pra gente, ou então mande as maçãs também pra gente degustar. 11 horas e 2, agora tem Nenhum de Nós com um Astronauta de Mármore. Bom dia!

0: Aí você ouviu o Astronauta de Mármore depois de anotar a nossa receita. Opa, a galera tá comentando aqui, ó, tem gente que gostou. Já pediram a receita aqui por escrito, mandei no zap também, viu? Então se liga aí, você que perdeu a receita pelo WhatsApp, eu consigo mandar pra você, tá bom? Valeu, 11 horas e 6 minutos, faz aí, tira uma foto bem bonita, manda pra gente, domingo que vem a gente se encontra novamente, você vai mandar pra mim, tá? Mas não tô indo embora ainda não, 11 horas e 6 minutos, eu quero agora aqui, eu voltei, tá no horário de tocar música, eu tô aqui falando. Vamos lá, é pra mandar um abraço pro amigo Ronaldo, lá Espírito Santo Dourado, ele tá mandando um áudio aqui com a gente agora.
1: Bom dia, meu amigo Marcos Amorim.
0: Bom dia.
1: Tudo bem com você, amigão?
0: Excelente.
1: E eu, minha esposa Sandra, estamos aqui na escuta aqui, viu, meu
0: Valeu,
1: amigo?
0: Valeu, obrigado.
1: Manda uma moda pra nós aí.
0: Mando.
1: Manda uma boa aí do Fábio Júnior aí, se tiver no pente aí, dedicar aqui pro grande único amor da minha vida, minha esposa Sandra, e também gostaria de mandar um alô pro pessoal aí, que tá sempre ligadinho aí.
0: Fala Marcos o nome Amorim. Da turma.
1: Um alô, vai lá pro...
0: Pra quem?
1: Pra Clarinha. É.
0: Marilene.
1: Manda um alô também lá pro Camilo Madeira.
0: É.
1: E nosso amigo lá, o Rinaldão.
0: O Rinaldo, beleza? Tá chegando daqui a pouco.
1: Prazana. Prazana. Gente boa que tá sempre na audiência aí. Matheus de Varginha.
0: Matheus de Varginha.
1: Um forte abraço, amigão. Tamo junto sempre, viu? Deus abençoe seu domingo e toda a sua família, amigão.
0: Amém. Muito obrigado. Uma semana abençoada. Meu amigo que tá participando é o Ronaldo. Vai curtir Fábio Júnior agora.

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Vamos curtir sucesso? Vamos de música? Agora 11:19 tem ele, Chico César.

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2: 11:31.
3: 11:31 é o nosso Domingo Tropical. Que satisfação estar em sua companhia, viu? Vamos na melhor do seu rádio até o meio-dia com o Domingo Tropical, o auge da música nacional. E não tem como falar em música nacional sem falar de Legião Urbana, não é isso? Então vamos curtir agora uns grandes sucessos da Legião Urbana. Logo na sequência tem o Skank e tem você aí do outro lado, sendo convidado a todo momento a participar com a gente, assim como a Ana Maria. Um abraço pra Ana Maria, tá sintonizada, ela que perdeu a receita, tô mandando pra ela aqui agora no WhatsApp. É, hoje ensinamos, você que chegou atrasado, ensinamos hoje a fazer maçã do amor pra sua sobremesa de domingo. Domingo que vem tem outra receita, viu? Sempre sobremesas simples e fáceis com aquele, aquela dica, aquele toque especial pra que dê certo aí e a sua sobremesa de domingo fique toda especial. Agora tem Legião Urbana, são 11:32, eu sou o Marcos Amorim, tô com você até o meio-dia.

0: Agora são 11 horas e 43 minutos aqui na Rádio Tropical. Ouvir a Tropical é bom demais e foi melhor ainda porque você participou ao longo de toda a nossa programação. Maravilha, tem mais uma sequência campeã aqui, campeã mesmo, para você curtir com a gente. É o nosso Domingo Tropical, traz para você o auge da música nacional, o que tem de melhor, e você vai curtir com a gente aqui. Tem, bom, é surpresa, vamos ouvir? Se quiser participar, ainda dá tempo, pedir uma música. É 3239-3602. Valeu, 11 horas e 44.
1: Quero ver.

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1: Faltando agora 9 minutos para o meio-dia, eu vou ficando por aqui, desejando a você um dia abençoado, viu? E claro, que a sua semana seja muito, muito guiada pelo nosso Senhor Jesus e, claro, por todas as coisas boas que possam lhe acontecer, tá bom? 11:52, eu vou ficando por aqui. Rinaldo Figueiredo já chegou aqui com muita vontade de falar com você, de trocar aquela ideia. Pode entrar, não esquenta a cabeça não, você é de casa. Bom dia, meu amigo.
2: Bom dia.
1: Tudo jóia?
2: Bonita, né?
1: Correu hoje, não?
2: Muito.
1: Ah, então tá bom.
2: Muito.
1: Tô vendo que você tá suado. Tá certo, então, vamos deixando aqui por aqui um grande abraço aos nossos amigos ouvintes. O José Roberto Tavares, vamos encerrar com João Paulo e Daniel, não espere amanhecer. Na sequência, vem aí o Domingueira com o Rinaldo Figueiredo, ele que já está com saudade de todos vocês, está com muita saudade. Então participe com ele bastante pelo 3239-3602 e eu te encontro novamente semana que vem, no domingo, às 8 da manhã, tá bom? Obrigado você que participou desde o começo, você que foi chegando ao longo da programação também. Semana que vem eu acho que vai ter uma receita de doce de abóbora, se liga com a gente. Tchau, tchau. Boa semana. Fui.

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0: semana inteira fiquei esperando pra te ver sorrindo, pra te ver cantando aqui comigo. Meio-dia e três no seu Radiola Domingão, 28 de junho de 2026. Ó, eu aqui travei. E bora sambar, bora pagodear, bora ser feliz. É, meus amigos, ó, domingueira comigo, Rinaldo Figueiredo, hein? É, avisa papai, mamãe, vovó, vovô, titia, titio, vizinha, vizinho, avisa geral. O domingueira comigo, Rinaldo Figueiredo, está no ar, hein? Bora ficar juntinho, amarradinho, grudadinho no radinho. Até às 3 horas da tarde, no melhor do samba e pagode aqui na sua Tropical. E tá tudo liberado. 3239-3602. Pra te ver cantando. Só se quer amar e quer pagodear e quer dançar e quer ser feliz, hein? Tá tudo liberado, então é só me ligar 3239-3602. Bora atender esse povo diferenciado, povo bonito, é o povo do nosso domingueira, Fafá. Vambora, fala comigo, alô.
1: Alô, bebê.
0: Ô, Rosa, como é que você tá, meu anjo?
1: Eu tô ótima, e você?
0: Bonito demais da conta, olha na foto aí, você vê.
1: Ah, então tá bom.
0: Ei, Rosinha, coisa. Saudade de você, benção.
1: Saudade de você também. A gente não tem nada de noite mais.
0: Calma que vai melhorar.
1: Ah, então tá bom.
0: É, não, não pode apavorar. Ei, Rosinha, coisa boa falar com você, menina.
1: Coisa boa também.
0: Você tá tomando uma já?
1: Tô.
0: Que coisa boa, hein? Então. Domingão tem que tomar, né, Rosa?
1: Ah, tem.
0: É dia. Domingo é dia. Ô, meu pai.
1: Eu faço o almoço e vou tomando.
0: Isso, só não pode misturar o óleo com a cerveja, senão dá B.O.
1: É.
0: Beleza, então, Rosinha. Rosinha, você vai sambar o que hoje, bebê?
1: Cheia de manias.
0: Aí eu dou valor, ué. Cheia de manias. Raça Negra, e vai oferecer pra quem?
1: Oferecer pro maridão Manuel.
0: É, Manuel, um beijo pra você, mano. Saudade do Manuel também, ué.
1: Então, ele também tá com saudade, não, ele liga na rádio, não tem nada.
0: Ah, meu Deus.
1: Pro meus filhos, o Fabiano, o Ricardo, o Emanuel, pros meus queridos netinhos, Arthur, Heitor e Lara.
0: Lara, adoro esse nome, adoro.
1: E pra minhas noras, Jamile e Pamela.
0: Pamela, sim.
1: E para meus amigos Ronaldo Pinto Sandrada, esposa Sandra.
0: Certo.
1: Verginha Maria Amélia Odete, a Vera.
0: A Vera.
1: No São Conrado, a Marilene e a Inês. No Peró, a Marinês. No Novo Horizonte, o Luiz, a Silvani.
0: Certo.
1: Para o Dionísio.
0: Sim.
1: Para o Jucinho.
0: Jucinho.
1: Para todos do... 100% sertanejo. Pra Leda, Cabeça Branca no Parque Jussara.
0: Certo.
1: Esqueci o nome.
0: Esse é bom.
1: O Neno,
0: procurando o Neno. Estamos procurando o Neno.
1: Então, lá no Cinturão Verde.
0: Certo.
1: Pra Dona Pilota e a Adriane, filha dela.
0: Dona Pilotinha do Brasil!
1: Pro Zelão e pra Breves no Congonhal, pra Tereza de Bependi, que Deus dê melhora pro marido dela lá.
0: Sim.
1: Pra doutora Roberta, o doutor Marcelo lá em São Paulo, pra todos da clínica lá, que Deus abençoe eles.
0: Amém.
1: E pra Mercedes Proc, pra Maíra de Codorri.
0: Mercedes.
1: Pro meu irmão Carlão lá no Triângulo.
0: Certo.
1: E pra todos que estiver na audiência.
0: Maravilha, Rosinha, um beijo pra você. Deus abençoe, tamo junto sempre. E bora sambar, viu?
1: Amém, beijo pra você também, que Deus te abençoe.
0: Amém.
1: Uma semana abençoada.
0: Tamo junto, Rosinha, beijo
1: tamo
0: enorme.
1: Tamo junto sempre.
0: Tchau, tchau, beijo, querida.
1: Tchau, tchau.
0: Diga ao mundo inteiro, não quero dinheiro, só quero amar. Vai. Pode dizer, pode sambar, pode pagodear. Vem em mim que eu tô facinho, hein? E morrendo de saudade de vocês. 3239-3602. Solta a voz, mãe, essa que me fez, vai.
2: Oi, filhão.
0: Oi.
2: Quanto tempo que a gente não escuta tua voz no rádio. Olha que alegria. Nós estamos tudo aqui curtindo, tá?
0: Papai.
2: Eu quero uma música do Raça Negra, tá?
0: Vou pôr pra você.
2: Põe uma bem romântica aí pra nós.
0: Maravilha.
2: Beijão, todo mundo quer ouvir.
0: Beleza, um beijo, mãe. Tamo junto. Oi, bebê. Solta a voz, vai.
3: Tarde, Rinaldo. Tudo
0: Ô,
3: bem?
0: Silvana.
3: Tudo bem também?
0: Graças
3: Bom domingo para todos os ouvintes
0: todos nós.
3: Tropical.
0: Tamo junto.
3: Seja abençoado o início de semana
0: para
3: todos.
0: Já tá sendo.
3: Deus esteja trabalhando na vida de cada um.
0: Amém, bebê.
3: E toca Zeca do Pagodinho para mim aí, Rinaldo.
0: Sei.
3: Pra nós dançar aqui um pouco. Pra nós sambar
0: vai,
3: aqui. Pra
0: samba.
3: Nós tirar a poeira do chinelo.
0: Vai lá, bebê.
3: Bom domingo.
0: É nóis.
3: Mais.
0: É uma delícia. Valeu, Silvana. Beijo enorme, 3239-3602. É só ligar ou mandar um zap zap, um áudio, pedindo sua música. Dando, né? Ô, Rinaldo, quanto tempo. É, filho, passa rápido, né? Solta a voz, Reginaldo.
4: Boa tarde, Reginaldo Figueiredo. Como é que tá as coisinhas?
0: Bonito.
4: Manda um RPM pra nós aí, fazendo favor. Oferecer pra minha esposa, pra mim,
0: e
4: pra todo o pessoal aqui de Santana.
0: Tá muito louco. Você tá muito louco. RPM começou a cantar pagode desde quando, gente? Me ajuda aí, Reginaldo. Você tá doido? Você tá mais louco que o Batman. Boa semana pra você. Como é que pena? Como que é? Boa semana pra você. Boa tarde, Reginaldo. Lidiane, ligadinha na programação. É, desde cedinho. Hoje é meu nível, quero também cheio de manias. Ofereço a todos os ouvintes. Ô Lidiane, um beijo enorme pra você, viu? Muita paz, saúde e felicidade.
5: Parabéns pra você.
0: Cheia de mania, já tá no pente, hein? Já. Fabiana, boa tarde, Rinaldo. Fabiana aqui, toca a música Envolvência, por favor. Manda abraço pra minha mãe, Sueli. Hoje estou em casa, estamos ligadinhos. Beijo, Fabiana. Tamo junto, beijo enorme pra você. Já Envolvência, viu? Já Envolvência pra você. É, agora meio-dia e 10 no seu radiola, hein? Tá gostando? É, meu amigo. Voltei. Tem gente com saudade aí? É, coisa boa, né? Fala comigo, alô.
1: Bebê, eu esqueci uma coisa.
0: O que, gente? O Pix?
1: É. Eu tô precisando, você tem pra me emprestar.
0: Ah, então, a gente tá igual, então. A gente tá igual.
1: A Lilica tá fazendo aniversário hoje.
0: Lilica Ripilica?
1: Uhum.
0: É a Lilica e a Lidiane do Boaventura?
1: Não, é Eliane, lá do Peró.
0: Então.
1: É do Cascavel.
0: Opa, cuidado, Lilica Ripilica, gente. Parabéns pra ela.
5: Parabéns pra você.
0: A mulher do Cascavel é a Jararaca, lembrei, ué. Que é isso?
1: É,

0: no BH, um beijo enorme pra você e também meus parabéns.
1: Parabéns.
0: Tá fazendo todo mundo aniversário hoje, coisa.
1: Parabéns pra você.
0: Parabéns, querida filha Eduarda, lá do BH, lá da rodoviária, viu? Beijo enorme pra você, feliz aniversário. Mercinho, sorta essa voz, vai.
2: Boa tarde, meu fechamento.
0: Ah, meu fechamento.
2: Boa tarde, meu amigo Reinaldo Figueiredo. Quanto tempo, rapaz.
0: Você tá gostando?
2: Fico contando história. E não dá ponto sem nó.
0: Brinca não.
2: Quem faz a alegria do povo é o Paulinho Gogó.
0: Não, brinca não.
2: Arroba todo Twitch. Quanto tempo, meu amigo Reinaldo.
0: Nossa.
2: Faz tempo que você não aparece por aqui.
0: Isso pega? Não, né?
2: Você tá sumido,
0: velho. Ah, sumido pra lá.
2: Amanhã você toma um café, hein? Toma cerveja não, que o Brasil vai jogar amanhã.
0: Ah,
2: toma
0: tá.
2: Toma café.
0: Não,
2: eu falei pro Scar, eu falei pro Marcos Amorim, pra vocês tomar café. Não toma cerveja não. Amanhã faz muito bem você tomar seu café amanhã.
0: Sim.
2: Amanhã vem mais raiva.
0: Me ajuda aí.
2: E é isso, meu amigo Reinaldo. Manda a música pra nós do...
0: Okay.
2: Só pra contrariar.
0: Qual?
2: Tão só.
0: Tão
2: só. Só. A música chama.
0: Vai chorar?
2: Fresco pra todos os ouvintes da Tropical. Vira Tropical é bom demais.
0: É uma delícia, Mercinho, gente boa. Beleza, um beijo enorme pra você. Quero mandar um grande abraço aí, boa tarde, irmão. Toca aí pra nós, defunto Cagueta. E abraço pra mim, pra Larissa, aqui no domingo. Ressacão semana passada, hein? Ficamos aqui te esperando. Pior que não, rapaz. Semana passada eu fui pra Lagoa da Lagoa Santa, sei lá. Lá levar minha filha lá, bebê. É, bicho pega, tem que correr. Grande abraço, Hudson e a esposa Larissa. Tamo junto, viu? Beijo no coração. Fala comigo, Márcio do Sítio Terapite, solta a voz.
3: Ô, oh, Saideira, oh, boa tarde. Saideira. Fala comigo, abençoado.
0: Fala,
3: é o Márcio do Sítio Terapite. Estamos ao vivo aqui, Verginha, às margens do Rio Verde.
0: Coisa
3: Mas
0: boa.
3: Que audácia. Eu gosto é assim, é mostradinho. Eu gosto de ouvir a Rádio 3,
0: é
3: a Tropical,
0: né?
3: E toca dois mundão pra nós
0: dois?
3: Aí. Se
0: dois?
3: Puder, Pirraça Neca e Terra Samba. Aqui não toca modinha, só toca modão.
0: Só
3: Saideira, você achou que você ia ficar livre de mim?
0: Não,
3: que coisa, não? Pelo amor do Pokémon.
0: Não, eu tava até com saudade, rapaz. Você acredita? Tava com saudade de você, Sombração. Tamo junto, um grande abraço, viu? Valeu. Fala comigo, alô.
4: Alô?
0: Oi.
4: Boa tarde.
0: Boa tarde, é a Lu?
4: É.
0: Que isso, menina? Você tá boa?
4: Tô bem, graças a Deus.
0: Ah, então tá bom. Você tava com saudade?
4: Saudade, não sente, né?
0: Ah, coisa boa, gente. Que
4: faz
0: bom
4: falta,
0: falar com
4: né?
0: você. Saudade faz parte, mas a gente mata no domingo.
4: É.
0: Né? Tá certo. Ô, Lu, você tá bem então, né?
4: Tô bem, graças a Deus.
0: Então bora sambar pra matar essa saudade? Então, bora, você vai de quê, Lu?
4: É, se possível, gostaria de ouvir Canta, Canta, Minha Gente, com Marcinho.
0: Canta, Canta, Minha Gente, deixa a tristeza pra lá. É essa?
4: É.
0: Canta forte, canta alto, que a vida vai melhorar. Oh, vai melhorar, com certeza. E você vai oferecer pra quem?
4: Ronaldo, eu gostaria de ouvir, de oferecer os meus três irmãos que fizeram aniversário por esses dias.
0: Como assim? É trigêmeos? É trigêmeos?
4: Não.
0: Não?
4: Ah. É com a Binha, mãe do Thiago, lá no Feira de Gado.
0: A Binha,
4: né?
0: Sim.
4: E pro João Luiz também, lá no Feira de Gado.
0: Certo.
4: E pra Helenice, é minha irmã lá no bairro Cafezinho, tá bom?
0: Você tá doido. E tem, fora isso, tem mais 16. Coisa boa. Eu vou cantar um parabéns só, viu?
4: Tá,
0: pra galera aí, todo mundo ligadinho, os irmãos todos, 16, né?
4: É.
0: Um beijo enorme, parabéns!
1: Parabéns, parabéns, parabéns pra você!
0: Valeu, bebê, mas pra quem?
4: Pro meu esposo aqui, o meu
0: certo.
4: Filho Maico, meu esposo Dari, Stefano, minha filha.
0: Sim.
4: E pra todos os meus outros irmãos que estiveram ouvindo você.
0: Só teus irmãos, eu já fico aqui com o Ibope lá em cima, tá? Só com ele. Ô Lu, já fez papá hoje?
4: Ainda não, tô começando.
0: Não, minha filha, já são meio-dia 17, você vai matar o marido de fome, ué.
4: Nada,
0: tá. É, tá certo, tá tudo certo. Então tá bom.

0: Beijo pra vocês aí, bora sambar, bora pagodear, hein?
1: Obrigada, viu?
0: Tamo Obrigada. Junto, beijo enorme, tchau, tchau. Eu quero dinheiro, hein, Morena? Fala comigo, saudade de você também, viu, Morena? A lead do prolongamento, vai!
2: Fala comigo, bebê.
0: É eu.
2: Oi, Rinaldo. Oi. Boa tarde.
0: Tarde.
2: Tudo bem?
0: Bonita mesmo.
2: Chegamos, né?
0: Graças.
2: Bora lá, curtir mais um domingão, curtir um pagode, um samba.
0: Isso
2: curtir
0: é bom.
2: Curtir o domingueiro. Rinaldo,
0: Oi.
2: Quero desejar primeiramente pra você um ótimo domingo.
0: Obrigado,
2: meu pra anjo. Minha amiga Jô, pra mãe dela, Lourdes, pra filhinha dela, Maria Sofia, que estão lá no bairro Boa Ventura te ouvindo, meu primo Matheus, a mãe dele, minha tia Fia, lá na Avenida Contorno.
0: Ô, tia Fia.
2: E pra todos os ouvintes.
0: Beleza.
2: Hoje eu queria ouvir, além da cama com o Alcione.
0: Opa!
2: Ouviu o domingueiro com o Rinaldo? Esquece, isso. Bebê. Domingueiro arrasa.
0: Valeu, além da cama. Isso aí sabe o que que é? É música de gordinho, bebê, porque o gordinho trapaça as beiradas. Tamo junto, Lid, beijo enorme pra você, viu? Aquele abraço. Fala comigo, alô.
3: Boa tarde, domingueira.
0: Ô, danadíssima, saudade de você, bem.
3: E eu então, meu lindo?
0: Ah, mas já deve estar me traindo aí, que, nossa senhora, não quero nem saber.
3: E pior que não estou, você acredita?
0: Tá me traindo não, né? Sou ciumento,
3: não,
0: hein?
3: Não, eu não sou traíra, que eu, muita gente não, descobri muita gente traíra. Eu já sabia antes.
0: É
3: só
0: mesmo?
3: Que eu não falei nada, como eu sou dedo duro.
0: Por que que você não pescou essas traíras aí e fez frita?
3: Né? Ah, não. Eu vou querer essa traíra, velho, não.
0: Ah, credo. É, danadinha, saudade de você, bênção.
3: Ah, também, meu lindo, você tá bem?
0: É bonito, gostoso.
3: Ai, que delícia.
0: Ah, coisa boa. Que bom, né? Sabe, sabe? Eu fico assim, emocionado com você.
3: Gracinha.
0: Você é belezinha. Cadê
3: Mas ninguém vai pôr na rádio seu lugar, não?
0: Não tô sabendo, não, bebê.
3: Porque...
0: Não, deixa
3: quieto.
0: É, né?
3: Mas, então, né, cara, te boca. Você acredita que 9 horas já tô dormindo?
0: É porque você não vai pra cama comigo mais, né? Antes eu fazia você ficar acordado até meia-noite, né?
3: Pois é, cara.
0: Tá
3: agora,
0: certo.
3: 9 horas, já tô puxando a faia.
0: Mas isso é hora de veinha, tá dormindo mesmo?
3: Ah, vou botar a velha.
0: Oh.
3: Vou botar a velha em você.
0: Ah, ô, a gente tem que marcar umas bebidas, hein? Umas birita.
3: Então, você acredita que no final de semana eu não saí nem pra comer doce?
0: Saiu nem pra comer doce, né?
3: Não saí nem pra comer doce, fiquei em casa.
0: Você não é formiga.
3: Não queria sair esse final de semana, não.
0: Sei.
3: Fiquei em casa mesmo.
0: Bom demais. Ô, danada, e a gente vai sambar o que hoje?
3: Oi, eu vou com Rata Negra, gente, Celino. Faz tempo que eu não peço essa moda.
0: É, faz
3: de
0: tempo.
3: Samba.
0: É, coisa boa, gente. É
3: engraçado que ontem eu tava cantando no
0: Mimi?
3: No tampa de panela.
0: Tampa de... Pareceu aqui a assombração.
3: Então. Sabe?
0: Pois é, bom demais, gente.
3: Então, esse samba eu vou mandar especialmente pra minha linda, maravilhosa filha, Júlia Caroline, que vai fazer Líbia amanhã.
0: Júlia? Júlia Caroline?
3: Sim,
0: parabéns pra Júlia. Júlia Caroline.
4: Parabéns.
0: Vai fazer Níver amanhã. E pra quem mais?
3: Eu vou mandar também aqui na Nova pra Herô, pra Elda. Vou mandar pro Ronaldo Santos, pro Itan Dourado. Mandar pro Mateuzinho, pra Lídia, pra Tereza, pro Daniel Tonton.
0: Tonton.
3: E vai também pra Lu, que acabou de mandar aí.
0: Sim.
3: Pra Marilene, pra Cid Moarama. Vai também pro Robertão. O Terapite aí, que acabou de falar.
0: Certo.
3: Vai também pra Daninha, lá no bairro São Sebastião. Pra Lucinha.
0: Certo.
3: Pro Cláudio. Aí pra todos os ouvintes. E pra todos que estão se convidados no seu programa. E todos que estão participando, que eu não falei, são muita gente, né? Um abraço em cada um deles, um beijo no coração de cada um.
0: Beleza.
3: E pra você e pra Clarinha, que sou eu, né?
0: Valeu, danada. Saudade enorme, beijo no seu coração.
3: Tá tudo bem com você, né?
0: Ah, que
3: criança.
0: Gostoso
3: Japinha,
0: demais, gostoso.
3: Tá tudo belezinha.
0: Ah, Japa, Japa, tá lá, Japa Girl. Japa, Japa Girl.
3: É,
0: valeu,
3: com
0: bebê.
3: Deus.
0: Tamo junto, tchau, tchau.
3: Tchau.
0: Essa é a danadinha na Tropical. Ah, saudade. 3239-3602. Pode mandar ligar, pedir música. Faz o que você quiser. O importante é ser feliz. Bora sambar, bora pagodear. Aumenta o volume e simbora. Mas antes, faturar o leite das crianças, né? Que também, né? Não sou. Vai.
4: Daqui a pouco.
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Nós fizemos uma música no sexto LP em homenagem a essas mulheres maravilhosas que a maioria dos homens tem vergonha de dizer pra mulher que a ama, que a mulher é uma maravilha.

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0: 12:57.
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2: É só alegria, Tropical, agora 12:58, hein? É, galerinha, 12:58, já sambou, já pagou de hoje, esquentou o coração tomando aquela gelada. Cê tá doido? Ai, que sede, não faz isso não. Cê mata o gordinho aqui, cê

0: abraço pra galera da Contransim, sinalizando vidas, viu? Um grande abraço a todos aí. Mandar um abraço também especial pro meu amigo, e agora, né, amigo de trabalho também, meu amigo Luiz Eduardo, a esposa Emanuela e Alice Chagas, lá de Cambuquira, e a galerinha, né, das amigas do Colégio Império aí, todas ligadinhas comigo, Patrícia Duarte, Emanuela Reis e Ana Esther, lá do Colégio Império, Unidade 2, viu? Galera, um beijo enorme pra vocês, bora sambar, bora pagodear, bora ser feliz, né? É o melhor do samba e pagode aqui na sua Tropical.
1: Só um pouquinho gostoso.
0: Fala comigo, alô.
2: Alô, bom dia, meu finado gordinho.
0: Bom dia, te acordei bem, que já é boa tarde já, ué.
2: Boa tarde, né?
0: É, ué, eu pensei que eu tinha te acordado. Você tá bem?
2: Todo dia, tarde, pra mim é bom dia.
0: É isso mesmo, você não tá errada, não. Você tá boa, Ana Maria Cumilona?
2: Eu tô jóia, tá gostei.
0: Bom, bonito e cheiroso. Tá com o pezinho na areia já?
2: É pé na areia hoje.
0: Ei, pezinho na areia. Nós, hein? Cuidado pra não gripar, hein, minha filha? Pelo amor de Deus. Bom demais. E você vai mandar esse pezinho na areia pra quem, meu anjo?
2: Eu vou oferecer hoje pra minha sobrinha.
0: Certo.
2: Sobrinha neta, né?
0: Sobrinha neta.
2: Que está, fez aniversário ontem.
0: Ontem? Qual que é o nome dela? Esqueceu
2: Laura.
0: O nome. Laura. Esqueceu o nome da sobrinha neta. Ô, pecado. Laura, parabéns, muita paz, saúde e felicidades.
3: Parabéns, parabéns, parabéns pra você.
0: Mas pra quem, bebê?
2: E mais aí, eu vou contar pra Maria Antônia.
0: Certo.
2: E pra Marinha.
0: Sim.
2: Tá vindo ficar contente que hoje, vemos só aqui hoje.
0: Coisa boa. O que você vai fazer de gostoso aí, vai?
2: Ah, tá. A minha irmã tá fazendo uma macarronada aqui de mexendo de furadinho.
0: Macarrão furadinho. Coisa boa. Maravilha, então, meu anjo. Um beijo enorme.
2: De
0: carne de panela?
2: É.
0: Isso é bom também. Nossa senhora. Então. Daqui a pouco eu vou almoçar, então.
2: Tá.
0: Tá bom? Um beijo tá enorme jo. Pra você, viu? Tudo de bom.
2: Tá, Joy. E aí a Laura tá lá em ela mora em Jacareí, né?
0: Jacareí.
2: Mas tá lá em Caraguatatuba.
0: Caraguá.
2: Passeando lá o aniversário dela, né?
0: Isso tá certo, tá errada não. Tem que passear mesmo.
2: A praia.
0: Né? Beleza, então. Um beijo enorme pra você, viu, Cumilona?
2: Beijo.
0: Vai devagar aí, hein?
2: Com Maria Tereza.
0: Tá
2: e com Marco Antônio também.
0: Fechou então. Tá todo mundo beijado.
4: Tô bom, não?
2: Tá bom.
0: Beijo, tchau, tchau. Beijo.
2: Abraço.
0: Eu não sou friboi, mas tô na moda, Silvana. Tá dançando aí, né, Silvana? Tô gostando de ver. Ô, Ju, que pena, hein, Ju? Não consegui ir ontem no aniversário, mas eu vou falar um negócio pra você, Ju. Eu fiquei triste, vi as fotos, ó, vou falar, o negócio deve ter bombado, né? Pode deixar que eu vou mandar a música pra

0: aqui. E pra você, Ju, muita paz, saúde e felicidades, viu?
1: Parabéns, parabéns, parabéns pra você.
0: Valeu, Ju! Ana Garcia, Ana Delícia Garcia e toda a família Garcia escutando aqui o Domingueira, essa loucura de seu domingo, né? Que coisa boa, Ana. Manda um beijo pra vó Bola aí, viu? É, vó Bola, saudade de você, bem. Cadê você, gente? Aparece, Jesus. Você tá doido. Fala comigo, alô.
2: Alô.
0: Oi, Betinho.
2: Tudo bem, Renato?
0: Tudo bem, danado?
2: Eu tô, e você, Renato?
0: Ué, saudade de você.
2: Tá bonito, cheiroso. Saudade de você também, Renato. Ah,
0: bonito, cheiroso e gostoso. Você esqueceu da última
2: bonito,
0: parte.
2: Bonito, cheiroso, gostoso, chinelinho no pé.
0: Chinelinha havaiana branca, bem branquinha. Branquinha,
2: bermudinho ou não, Renato?
0: Bermudinha, camisetinha, pra modo praia, bebê.
2: Fala
0: modo...
2: sério, hein, Renato?
0: Você tá doido. Ê, Betinho, você.
2: Saudade você, Renato.
0: Ah, mas vai chorar agora, não, né?
2: Não, não.
0: Não, eu tô bem, eu tô feliz. Isso aqui é
2: então
0: importante.
2: Então tá bom, importante, né, Renato? Você tá bem, você tá feliz, isso é importante.
0: Esse
2: né?
0: é o principal, meu filho. O resto é resto.
2: O resto vai que. Uai, que vai, né, Renato?
0: O resto a gente tem que pôr a mão no nosso Ogum, né?
2: É, com certeza.
0: É, coisa boa.
2: Nós coloca a mão no nosso Ogum.
0: E já era.
2: E vamos seguindo.
0: E é essa que você quer, não é?
2: Com certeza, é essa que eu quero, Renato.
0: Eu já sabia. Lógico, é ele.
2: É
0: beleza,
2: ele.
0: Com certeza. E você vai oferecer pra quem, Betinho?
2: Vou oferecer pro Carpinete, pra Dona Maria Clara.
0: Sim.
2: O Mateuzinho de Varginha, o Adão de São Bento Abade.
0: Certo.
2: A Tereza. A Berê lá da Fazenda do Rapa.
0: Berê.
2: A Deia aqui do Cafezinho, minha irmã Renata, Rosângela, minha sobrinha Camille.
0: Certo.
2: Pra minha irmã Elisângela e todos os ouvintes, Rinaldo.
0: Valeu, Betinho, aquele abraço, beijo no seu coração e tamo
2: igualmente,
0: junto,
2: igualmente, Rinaldo, um abraço, viu?
0: Valeu, bebê, valeu, tchau, tchau.
2: Tchau.
0: É agora 1:04 no seu Radiola, hein? Cê tá doido. Como que é? Sexta-feira foi aniversário da vó Bola e da Dani. Ô, vó Bola, muita paz, saúde e felicidades pra você, viu?
1: Parabéns. Parabéns, parabéns pra você.
0: Vó Bola da família. É a avó da Anne Delícia Garcia. Você tá doido, hein, Anne? Você tá doido. Vai, fala comigo. O que foi, Mercinho? Ah, pra lá, Mercinho. Vou arrumar um negócio pra você. Que é isso aí, Ju? Você tá fazendo churrasco de novo? Ô, Ju, tá chegando pelo correio pra você essas carnes aí, porque não tem lógica fazer churrasco todo dia, não, ué. Não, depois eu vou mandar currículo pra onde você trabalha, porque fazer churrasco todo dia agora deve tá bombando, hein? Graças a Deus. Isso não é inveja, não, tá? É só uma colocação. É, não tô com inveja, não. Fala comigo, alô.
3: Fala comigo.
0: Ô, Zanicicicicíssima, você tá bem?
3: Nossa. Parecia uma eternidade.
0: Mas você tá mais calmo. Tá com saudade, amor?
3: Nossa!
0: É, amor.
3: Meu Deus!
0: Não pode, Cássia. Eu vou mandar a foto minha pra você.
3: Tá bom, mas ó, domingo você não apareceu. Ficou aquele domingo faltando muita coisa.
0: Triste, aquele domingo triste, nublado.
3: Nossa, isso aí tava meio nublado mesmo, aí pronto, aí que o negócio encardiu.
0: Mas tá bom, apareci.
3: Apareceu, é uma alegria te ouvir, uma alegria.
0: Que coisa boa.
3: Estar com você.
0: Eu tava com muita saudade sua, viu?
3: Não, você alegra nosso domingo, a nossa vida.
0: Ô, oh, coisa boa, hein? Que
3: mais
0: isso.
3: Mais importante é que você tá bem. Cada um tem que, é isso aí, agarrar as oportunidades e ser feliz.
0: É isso. O cavalo não passa duas vezes selado, não, Zé.
3: Não. Gruda e vai que já deu certo.
0: Gruda e vai vira zorro, é ou não é? Zaninha, a gente vai pra guadiar o que hoje, Anjo?
3: Hoje eu vou na aba do meu chapéu.
0: É mesmo? Pra onde?
3: Martim da Vila.
0: Aba do meu chapéu, bebê. Então tá, e você vai oferecer pra quem?
3: Pra Marilene, pro Matheus.
0: Sim.
3: Pra Meriluce, pra Herô.
0: Certo.
3: Virgínia, o Augusto.
0: Virgínia e Augusto, um beijo enorme pra eles.
3: A minha amiga Berê.
0: Berê.
3: O Tchatchá, que tá te ouvindo.
0: Tchatchá, tchutchutchutchá.
3: O Eronildo e a Glória.
0: Ô, Glória.
3: Carminha e a Lara.
0: Ó.
3: É, a Lara te ouve todo domingo.
0: Lara, adoro esse nome, Lara.
3: Muito bonito.
0: Eu, quando tiver a próxima.

0: próxima filha eu vou polar, mas eu não vou ter mais não, se Deus quiser.
1: Não, quem sabe, eu não
0: falo. Não, não fala isso não, Zana, pelo
1: se
0: amor
1: de Deus. Se for pra ser, vai ser.
0: Não, eu não aguento mais outra mulher na minha vida não, pelo amor de Deus.
1: Tem muita mulher.
0: Já tem três, já não aguento mais, pode parar por aí.
1: É. Meu Deus, bendito é o fruto.
0: É, e é mesmo.
1: É, ué.
0: Ai, meu Deus do céu.
1: Bendito é o fruto entre as mulheres.
0: Você tá doido, meu pai. Mas
1: pro
0: tá...
1: João Otávio, lá na colônia.
0: Sim.
1: O soberano José Cunha, tá te ouvindo?
0: Ô, Zé Cunha, soberano é nome de boi, né? Porque esse boi bravo,
1: é
0: não
1: é?
0: É
1: nome de uma música lá que fala do boi, mas o boi é muito bom, boi campeão.
0: É isso mesmo, tá certo.
1: O Carrascá, que é amigo do soberano, o Carrascá tá te ouvindo?
0: Sim.
1: Todo meu bairro São Sebastião... Para todos os ouvintes, um abraço para todos os ouvintes.
0: Sim.
1: Para você e para mim.
0: Maravilha. Zaninha, esperar todo domingo agora. Não precisa ficar triste, não, viu?
1: Não, já tô feliz.
0: Eu vou mandar uma foto minha para você.
1: Se você tá bem, todos estão bem.
0: Aí eu vou ver se minha esposa deixa eu mandar uma foto de sunga branca.
1: Olha.
0: É, Zaninha.
1: Ela vê.
0: Você tá doido, Zaninha.
1: Você tá doido, vamos ficar juntinho.
0: Garradinho no radinho, Zaninha, beijo
1: até
0: enorme.
1: Até 3 horas, escutando essa programação maravilhosa.
0: O melhor do samba e pagode pra nós.
1: Pode crer que é isso mesmo.
0: Beijo, viu, meu anjo?
1: Beijo, um abraço bem grande.
0: Outro, tchau.
1: Tchau.
0: Anne Delícia Garcia, você falou o quê? Domingo tava horrível mesmo. Não, mas eu tô todo domingo aqui, eu só faltei domingo passado que eu tive que levar a criança fazer prova. Mas domingo eu tô aqui garradinho com vocês, não precisa chorar não. E a Ju tá fazendo churrasco de novo, viu, Anne? A Ju tá violenta, eu não sei o que tá acontecendo, mas ó, deve tá chegando pelo correio. Você tá doido. E mais uma vez eu quero mandar um grande abraço pra Alice Chagas, lá de Cambuquira. Alice, avisa tuas amigas, hein? Sabe por quê? Que agora é hora de liberar geral, Alice. Fala pra elas, libera geral!

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0: É agora 1:26 no seu radiole. Eu também vou. Cê tá doido? O quê?
6: Vou pedir pra você voltar.
0: É isso, bebê. Pede pra mim. Fala comigo, alô. É ela, Anid. Não, né? Alô, não, né? Fala comigo, oi. Porque não tá no telefone, tá no zap. Vai.
7: Oi, Rinaldo, boa tarde, tudo bem? Tarde. Que saudade de você, viu?
0: Oh, meu Deus do céu.
7: Oi, Rinaldo, oh, põe pra mim o vacilão com o Zeca Pagodinho.
0: Põe, bebê.
7: Oh. Vou oferecer pra você, que tá achando falta, não sei, pra caramba.
0: Não, fica assim,
7: tá
0: não.
7: Tá doido, só. E vou mandar pra Silvania, pro Luiz, pro Gilmarzinho, pra Paulinha, pro Matheus, pro Pedro Conceição, pra Marilene, pro Campinete,
0: certo,
7: pro Daniel, vai pra Clarinha, pra doutora Roberta.
0: Sim.
7: Vai pro Zelão e a Breve, pra Ana Maria, pro Giovanni. Vai pra Odete, pro Thiago. Pra Herô.
0: Herô e a Tildes.
7: E pra você e pra mim.
0: Beleza.
7: Beijo, beijo. Abração.
0: Valeu, tchau, beijo. Tarde, tchau, tchau, querida. Anne Delícia Garcia quer 315 músicas. Anne, desse jeito você tá achando que é Spotify, minha filha? Você pede 10 músicas? Não, vai com calma. Fala comigo, TT de Campos do Jordão. É a TTzinha de Campos do Jordão. Tá fria aí, TT? Hein? Fala pra mim, TT.
8: Ah, ele faz o programa dia domingo, né, mano? Ah. Saideira. Não, não é saideira, não, é domingueira.
0: Ué, entendi, nós tá conversando com os outros, é? Você não mandou pra mim, você mandou pros outros. Tá certo. Deve estar chamando alguém pra escutar esse programa maluco aqui. Tá certo, ETzinha, beijo pra você. Fala comigo, minha querida professora Rosa. Professora Rosa Helena, professora de história. Essa aí fala bonito demais. Escuta pra você ver, vai.
9: Boa tarde, Rinaldo Figueiredo.
0: Sou eu mesmo.
9: Dona Rosa, oh, professora querida de história.
0: Tá
9: ouvindo
0: boa
9: seu programa.
0: Oh, coisa.
9: Ah, ah, o melhor programa de samba e pagode da região.
0: Eu também acho.
9: Eu quero aproveitar e mandar um grande abraço pra Zana, pro Tchatchá, pra Meirinha, pro Ney, meus queridos irmãos.
0: Ei,
9: pro
0: bom
9: Tequinho aqui no bairro São Sebastião.
0: Sim.
9: Pra Nilceia e ali no bairro ali da Vila Viana, pra Rosemara, pra Nicole, pra Maitê. Também quero mandar um abraço pra Carminha e pra Lara.
0: E pro Tufão.
9: E também aqui em cima, aqui, São Sebastião, novamente. Sim. A Regina, o Zé Luiz, o Sotoninho, o Carrasco.
0: Sotoninho, peraí, gente, cadê você? Fala mais.
9: Tá, isso, a Lourdes. O pessoal que ama ouvir o seu programa.
0: Obrigado.
9: A dona Fiinha. E para as minhas filhas, Isabela, Fernanda, pro Marinho, meu
0: maridão,
9: marido.
0: Maridão.
9: Olha, estamos todos sintonizados,
0: obrigado,
9: tá?
0: Obrigado.
9: E eu quero ouvir a música Martinho da Vida, da Vila. Martinho, o grande Martinho da Vila.
0: Sim.
9: É devagar, devagarinho.
0: Ai,
9: é, e pros meus alunos, principalmente para os estudantes que valorizam a educação,
0: show,
9: a escola, o professor, a sua professora,
0: é
9: que estão ali para lhe ensinar o melhor, a vida.
0: É
9: vida,
0: isso.
9: É luta,
0: é
9: vida,
0: isso.
9: É batalha.
0: É,
9: e a gente tem que enfrentar a vida honestamente,
0: verdade,
9: de cabeça erguida.
0: É isso.
9: E a educação é a solução para muitos problemas, né?
0: Com
9: um
0: certeza.
9: Forte abraço para você,
0: um beijo,
9: com muito carinho.
0: Obrigado,
9: muito
0: obrigado.
9: Carinho. E para minha amiga e professora Leninha, que foi professora muitos anos na escola polivalente, escola Godofredo Rangel.
0: Um
9: beijo. Forte abraço para os ouvintes.
0: Valeu,
9: tá?
0: Tia.
9: Amanhã, né, para os católicos, amanhã a gente comemora o dia de São Pedro, não é isso?
0: Pedro, é
9: amanhã.
0: Isso.
9: E amanhã tem o jogo do Brasil. Vamos torcer aí para a seleção, né? Um
0: sim.
9: Forte abraço, Dona Rosa, professora de história, de cabeça erguida, fazendo o melhor todos os dias. Um forte abraço.
0: Forte abraço para você, professor. E se candidatar a deputada federal, ganha, hein? Fala bonito demais. Vamos junto também, Vandinha, lá de Campos do Jordão. Um beijo no seu coração. Não quero dinheiro, quero. Então bora sambar, né? Já falei demais, aumenta o volume, mas antes, lógico, tem que faturar um pouquinho.
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0: 14:01.
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1: É isso mesmo, faturei, voltei. Você tá doido? Falei mais que o homem da cobra, né? Cê tá maluco. Voltamos agora 2h20, domingão 28 de julho. Fala comigo, alô.
4: Alô.
1: Ô, Glória.
4: Boa tarde.
1: Conseguiu, hein?
4: Consegui demais.
1: Demorou. Tá, acho que você tá meia hora aí na linha, né? Mas deu certo.
4: Eu acho, viu? Mas deu certo. Mas tá vendo o que eu passo pra falar com você? Tá vendo?
1: Isso é que é gostar. O resto é brincadeira.
4: Tá vendo?
1: Tá doido.
4: Não, segura o telefone aí que não vai, não.
1: Bom demais, você tá bem, né, Mateuzinho?
4: Eu tô bem, graças a Deus. E você, como é que você tá por aí na Rádio Tropical 95.7? Tá
1: bom
4: bem?
1: Demais, graças a Deus, graças a Deus.
4: Eu fico muito feliz, Rinaldo, de estar falando com você ao vivo de novo. Não tem problema, a gente segura um telefone, sendo que for necessário pra falar com você. Porque você sabe o tanto que eu gosto do seu trabalho, do seu profissionalismo e do seu locutor maravilhoso, você, da maneira que você atende a gente, né?
1: Obrigado, querido. Ai, bom demais. Bom demais da conta. Você vai
4: então,
1: de que
4: nossa,
1: hoje, bebê?
4: Eu fico muito feliz mesmo, de coração mesmo, de falar com você.
1: Obrigado,
4: todos os domingos.
1: Valeu, obrigado.
4: Ah, hoje eu queria pedir a música, eu acho. Que o nome da música é Vacilou, com o grupo Envolvência e com a menina que chama Michelle Andrade.
1: Isso, vacilando, acho. Não vou pôr pra você, viu?
4: Ah, então coloca pra mim, essa música é muito animada e eu acho que tem tudo a ver com o nosso domingão, né?
1: Com certeza, bebê. E você vai de quê?
4: Oi?
1: Você vai mandar pra quem, desculpa?
4: Ah, tá. Eu vou mandar ela pra minha mãe Débora, pra minha irmã Juliana, pra minha avó Rosa, pra Zana, minha amiga querida lá no bairro do Sebastião. Muito obrigado, Zana, pelo abraço que você mandou pra mim do Marcos Amorim, nós estamos juntos. Eu vou mandar ela também pro Capnet, também que deve estar na sintonia. O Capnet, liga aí na Rádio Tropical, Capnet. Vamos copiar um pouquinho com o locutor. É, eu vou mandar ela também pra Clarinha lá na Nova Três Corações, pra Helenice lá na Nova. Pairou a partida do Moarama para a doutora Roberta em São Paulo, para a TT lá de Campo do Jordão, para o Ronaldo lá em Cristo do Morá, e para todos da Sintonia Rádio Tropical 95.7, e para todos da para todos os locutores aí da família Tropical FM, viu?
1: Beleza, menino, um abraço para você, muito obrigado sempre pelo carinho, tamo junto, viu?
4: Tamo junto, todos os domingos você vai estar aí com a gente, né?
1: Se Deus quiser.
4: Ah, então tá. É, mas assim, bom final de semana pra você, viu?
1: Sim.
4: Até domingo, se Deus quiser, com
1: Amém.
4: Muita ansiedade para te ouvir novamente.
1: Obrigado, Matheus, um grande abraço pra você, Deus abençoe e até domingo que vem, viu?
4: Que isso, Deus abençoe você também, todos os projetos que você vai fazer.
1: Obrigado.
4: Que dá tudo certo pra você e a gente tá no terceiro.

0: muito por você, por melhor pra você, viu?
1: Obrigado, querido. Um abraço pra você, tudo de bom. Tchau, tchau.
0: Pra você também, tchau, tchau, até domingo.
1: Oi, Reinaldo, tô escutando o seu programa, muito bom, toca aí pra nós, daqui no Vila Viana, raridade, seu programa está ótimo, Deus abençoe, obrigado você, viu, pela audiência, Vânia Castro, Luiz Carlos Baiano, aquele abraço, Silvani, Luizão, tudo de bom pra vocês, viu, tamo junto, muito obrigado sempre pelo carinho, fala comigo, fenômeno.
2: Amigo Rinaldão.
1: Beleza.
2: Ah, você parece que levou uma sumida grande.
1: Oi, fala,
2: tá mesmo,
1: credo.
2: Ou não?
1: Ah, credo.
2: Rinaldão, estamos aqui na escuta, viu? Eu, minha esposa Sandra, que estamos aqui na escuta. E gostaria que você mandasse um alô pro povão aí, manda um alô lá pro Matheus de Varginha.
1: Sim.
2: Seu Camilo Madeira.
1: Eu de cabo.
2: Um alô lá pra Zoninha.
1: Sim.
2: Pra Clarinha, Marilene, todo esse pessoal que tá sempre na audiência aí, amigão.
1: Beleza, beleza, querido.
2: Um forte abraço, tamo junto sempre, viu, amigão?
1: Amém,
2: e amanhã tem Brasil, é?
1: Ô,
2: Brasil, tem que
1: pegar.
2: Tomar cuidado com esse Japão aí, que os homens são ligeiros. Não tem nada a perder, não, Rinaldo. Eles vão pra cima mesmo.
1: É lógico, é.
2: Pra eles, o que vier, tá bom, né?
1: É verdade.
2: Então, se eles conseguirem uma vitória no Brasil amanhã, pra eles vai ser como se fosse um título, né?
1: Com certeza.
2: Tem que tomar cuidado com os homens. É marcar direitinho e jogar certinho no contra-ataque que dá pra vencer, sim.
1: Vai dar certo.
2: Tá bom? Forte
1: valeu,
2: abraço, amigão. Tamo
1: um
2: junto.
1: Abraço.
2: Deus abençoe. Todos
1: um abraço
2: nomes.
1: Pra você, pra esposa, Sandra. Beijo enorme. Fala comigo, vovó do ano, a mãe do Vitinho do Grupo Envolvência. Boa tarde, manda um alô pra nós aqui no Cristo. Família Silva, toque Envolvência, com certeza. Já já pra você, viu, Ana? Beijo enorme pra vocês aí. Fala comigo.
3: Fala comigo, DJ. Ô, DJ. E aí, domingão abençoado. Acabei de errar uma boia aqui, caprichado aqui agora, né? E aí, mano, vou dar um palanque de longe. Um pagode aí. Pagode, você sabe que não é igual. Curte aí, tá bom? Tchau, obrigado.
1: Valeu, um abraço, jacaré, gente boa. Tamo junto. Beijo enorme pra você também, Elisângela Paula, ligadinha com a gente, viu? Anne Delícia Garcia, Matheus sempre querendo agradar, né? Deus, ele quer agradar todo mundo, ele é demais. Manda um abraço pra Marilene também, que eu esqueci. É o Matheus, valeu, Matheusinho, tamo junto. E vambora, 2:25, já falei demais, pelo amor de Deus. Bora de música, bora sambar, bora pagodear, bora ser feliz.

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0: sorte. Quem não gosta, né?
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2: Complicado demais, hein, negão? Nossa senhora! Assim, ó.

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0: E vamos para as últimas mensagens aqui, agora 2h52. Fala comigo, Sombração.
2: Ó, Saideira, fala comigo, abençoado.
0: É o mestre
2: Seite Terapia.
0: Ó,
2: Saideira, amanhã é dia de jogo, é tal e coisa, coisa e tal, conversa vai, conversa vem. Entendi. E conversa fica. Amanhã é dia de lavar o pescoço por dentro com o suco da confusão.
0: Verdade. Fala, mãe.
2: Amanhã tem que ser, no máximo, 5-0. Eu não acredito não, Charlene.
0: Mas sim, você tá querendo demais, gente. Que 5-0. Grande abraço a galera aí do sítio São Luciano, curtindo a gente aqui também. Everton, tá mandando um grande abraço aí pra tia Zete, né? O tio Andinho, lá no Odilon Resende. Um abraço pra você, a galera toda aí também do sítio São Luciano. Muito obrigado sempre pelo carinho. Quero mandar um beijo especial também pra Ana Paula. Ana Paula curtindo a gente aqui. Muito obrigado, viu? Beijo enorme pra você.
1: É bom estar com você.
0: 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É, galerinha, agora 12h54 em ponto. Eu vou ficando por aqui nesse domingão, 28 de junho. Agora só volto mês que vem, hein? É, mês que vem já é julho, né? Mas quero agradecer a participação, quero agradecer os patrocinadores. Muito obrigado pela confiança, pela parceria. A todos que ligaram, mandaram mensagens, participaram. Muito obrigado mesmo, de coração. De coração. É a você, graças a vocês esse programa existe até hoje e eu faço com muito carinho e pra vocês. O melhor do samba e pagode aqui na Sou Tropical, programa Domingueira, todos os domingos, do meio-dia às 3. O melhor do samba pra você é aqui comigo. Beleza? Gente, às vezes a gente acha que perdeu, né? Acha que não deu certo. Quando na verdade é só Deus fazendo espaço para que as coisas novas e boas possam acontecer. Somos feitos dos encontros que a vida nos dá e das pessoas que deixam algo bonito pelo caminho. Gente que nos incentiva a sonhar mais alto, a ter coragem de tentar o que parecia impossível e a enxergar que a vida ainda guarda muitas histórias e motivos para a gente seguir em frente. Então, ergue essa cabeça, mete o pé e vai na fé. Sabe por quê? Deus é maior.
3: Deus é maior. Maior é Deus, quem tá com ele.
0: Quem tá com ele nunca está só, viu? Que o Papai do Céu ilumine e que Nossa Senhora cubra com o seu manto sagrado essa semana que se inicia. Um beijo enorme, bom jogo, tudo de bom e até domingo que vem, se Deus quiser. Um beijo enorme no coração de vocês, muito obrigado mais uma vez e até domingo, se Deus quiser. Tchau, beijos, fui, valeu, tchau.

abençoe a todos nós. Que Deus abençoe os sambistas. Que Deus abençoe a música popular brasileira. Que Deus abençoe o povo brasileiro.

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0: Que homenagem bonita, nossa música. Renato, ao seu, dois grandes nomes da nossa música.
1: E o Domingueira vai ficando por aqui.
2: Que energia, hein?
1: Mas a energia continua com você. Valeu demais pela audiência. E você já sabe, domingo que vem tem mais Batucada Boa. Tamo junto!
2: Valeu, gente!
3: 15:03.
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0: nesse projeto maravilhoso, meu irmão.
1: Amém.
0: Que vai ser sucesso no Brasil
2: inteiro. Sucesso no Brasil, Vinícius.
3: Um sonho pra gente estar recebendo vocês aqui, viu?
1: Obrigado, Deus abençoe.
0: A gente que agradece, meu irmão.
3: Diego Arnaldo, salva de palmas.
0: Valeu, galera. Valeu, gente.
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0: 16 horas.
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0: Obrigado, Diego Vitor Hugo.
1: Obrigado, Bruno Marrone, por aceitar o convite de cantar essa moda linda com a gente.
2: Alô, meninos, sucesso pra vocês.
1: Ô, moçada.
3: Obrigado a vocês, viu?
0: Muito obrigado.
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1: A nossa parada de hoje vai ficando por aqui, mas a energia dessa tarde continua com você. Teve sertanejo, teve pagode, teve sequência boa e muita música para deixar o seu dia ainda melhor. Parada obrigatória, o som que combina com o seu domingo.

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0: vai ouvir o que não quer, hein? Olha só, diga não.
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0: Encontrido de proposta, hein, mané?
2: Daquele jeito, né?
0: Pô, no swing, no balanço, do jeito que a gente gosta.
2: Pode chegar.
0: É isso, pô.

0: Quem gostou, bate na palma na mão e faz um barulho aí.
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0: 17 horas.
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0: 17:58.
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0: 18:58.
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0: 19:52.
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0: assim chegamos ao final de mais uma edição do 4 Horas de Rock aqui na Tropical FM. Foram 4 horas intensas com o melhor do rock para agitar o seu fim de semana. Esperamos que você tenha curtido cada acorde, cada batida e cada grito que passou por aqui. Não deixe de sintonizar novamente aos sábados e domingos, das 17 às 21 horas, para mais uma maratona de puro rock. 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Até a próxima, roqueiros e roqueiras.
1: Horas e 51 minutos.
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